0: Que não, que é intocável. Não estou feliz. Errores todos hacen, pero errores acumulados es una cosa diferente.
1: En tenis abierto, Estados Unidos, victoria de Carlos Alcaraz en primera ronda.